93.8, começou de bem, tá numa boa, tá curtindo, tá assim, demais, 93.8 FM, Som Brasil, começou a programação, com duas músicas gostosas, tá certo, e agora vamos curtir Ana Vitória, tá bom, 93.8 FM, Som Brasil, tá de bem, tá numa boa.

Para Natirutes. É. A 93.8 tá sim curtindo com essa galera maravilhosa. Gente, seguinte, olha. Hoje, no caso, hoje tá assim, Genebra tá de bem mesmo, de bem com a vida. E a gente tá curtindo aí, tá participando. Obrigado pela carona, obrigado pra todo mundo, tá super curtindo. A 93.8. Tá bom? É isso, curtindo as músicas brasileiríssimas. É. Romário tá de bem com a vida. Vamos que vamos. Ah, moleque!

Ah, tá certo, curtiu um pagodezinho diferente, lentamente quase parando, e aí a gente só vai continuando o ritmo, né? Aquele ritmo gostoso, esse pagode super gostoso, Ladeira da Vida, é brincadeira que é mais, 93.8 FM, São Brasil tá assim, Romário tá assim, tranquilo, né? Tranquilaço, tá igual calmante, muito calmo, calma até demais, tá bom? 93.8 é assim. Em Genebra tem uma galera boa na escuta da programação. Parabéns pra vocês, tudo de bom aí. Pra galera tá super ligada, tá bom? Vamos que vamos. Ah, moleque, agora tá chegando o Pablo. Pablo Vittar. É brincadeira, o que é mais?

Ah, essa aí foi Patrícia. Patrícia Marques com quem? Olha só, seu Jorge. É muita coisa boa, muita coisa acontecendo na 23.8 FM. E só acontece coisas maravilhosas, tá bom? Tá certo. Curta e participa com a gente, uma boa, tá bom? 93.8 FM, Som Brasil, de bem com a vida. É, só curte as maravilhas. Pesadão com a Isa? Ah, moleque!

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Ah, tá certo, 93.8 FM, Som Brasil, de bem com a vida. É o seguinte, gente, por hoje a sua programação tá acabando, mas prometo a vocês, semana que vem, estarei aqui dando conta do recado, uma boa, numa nice, um abração pra toda a galera que faz parte em Genebra, e também pra quem tá super ligado via internet, boa sorte, um abração do Romário, fique ligado. E ligado 93.8, porque tem três músicas para acabar a programação numa boa, numa night. Tchau, tchau. Fiquem com Deus e fui!